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1: 21 horas.
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Agora são 10 horas e 57 minutinhos. É que nós estamos com a internet um pouquinho lenta aqui, mas eu vou ver se dá para passar as previsões, viu, galera? Já, já.

0: 11 horas e 3 minutinhos, no caso, 11 horas e 4 minutinhos, pulou rapidinho, rapidinho, a gente vai aqui para os reclames dos Plim Plim, né, como fala, né, e voltamos já já, tá certo, galera? A gente vai para um intervalo.
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0: Opa, agora são 11 horas e 23 minutinhos. Já já a gente volta com as previsões.
1: Ei, Cristiano Neves.
0: E vamos de Cristiano Neves.
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0: Bom dia pra Eliane no sítio, boa sorte. Galerinha no sítio, boa sorte, bom dia. Bom dia pra você também no povoado Agudão, povoado Manoéis.
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0: Em Lagoinhas, Dona Rita e família.
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0: Aparecido César e Micaele. Cantor Cidinho César.
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0: Galera lá em Traipu, Campo Grande, Mata Vermelha, Colinas.
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0: A galera de todos os bairros aqui de Giraldo Ponciano.
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0: Sítio Serrinha 1, Serrinha 2, Sítio Primo, Sítio Poço, Coab do Poço, Adriano na borracharia. Lá no Botequim, galera. Caldeirões, Barro Vermelho, Quebradente, Cipó, Sítio Campo. Acredita se eu disser. Galerinha da Feira Grande, valeu, galera da Feira Grande, pela primeira vez, obrigada pelo carinho da audiência, pelo carinho da sintonia.
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0: Sítio Jabuticabra, Grota das Canas, Xando Salobo Grande, Dona Ariane, Seu Manuel, Valmir, Andréia. Jaciobá, Lagoa Grande, Cana Fístula de Cima, Cana Fístula de Baixo, Alto do Balbinos.
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0: Vamos que vamos. Salobinho, Mororó, Sítio Charco, Sítio Ariais,
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0: Santa Cruz.
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0: Agora acredita se eu disser, né? Feira Grande, pela primeira vez. Valeu, garotinha. Obrigada pelo carinho de audiência, pelo carinho da sintonia.

0: Eita! Não tenho. Uma geladinha nesse calor é bom demais, né? Não quero mais o amor. A galerinha no Atacadão Bom Jesus. Aquela batida. Tô na pista só. Também lá no 3M, a galera dos postos de combustível, né? Posto de gasolina. As letras que escrevem. Também nas quitandas. Frutas. Da minha memória, pra ela apagou a solidão que espera. Bom dia pra vocês em todos os sítios e povoados vizinhos de Giraldo Ponciano. Obrigada pelo carinho de audiência, pelo carinho da sintonia. Mais uma vez aqui a galerinha do TikTok, também do Instagram, Facebook, WhatsApp, dos grupos.
1: Zé do CD.
2: Receba!
0: Vai! Vamos! Obrigada, galera, por curtir, compartilhar e também por conversar comigo, né?
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0: Um abração pra Marivaldo Vitor, também Marivaldo Vitor do Agreste News 24 horas, também Marivaldo Vitor Filho, né? Dona Ju, Ednaldo Sobral, rapaz de um giro geral. Sandro Oliver, cantor e também lá no Espetinho.
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0: Maí Moções, Yuri Oliver, Letícia Gomes, Edson Santos, Maís Araújo, Cidinho César. Aos cantores da terra, sucesso pra vocês. Não esquecendo aqui, Braga Neto de Alagoas, Nestor Celestino, Carlos Sena, né, Carlos Sena lá do programa do Ratinho. George, aos cantores da terra, sucesso pra vocês, cada vez mais. Também o Wallace, né, da banda WA.

Galera, no Sul Timbé também no Pau Ferro e Lagoa do Mato. Seu Cícero e Dona Wanda, seu Cícero Rezador, obrigada pelo carinho.

0: Eita! 11 horas e 20 minutinhos. Depois dessa, temos as previsões.
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0: Elias Mukbel.

0: Coração sem internet, hein, tia? Eita, nós.
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0: Eita! Por quê? Né, Elias Moquibel? Se o coração fosse sem rede, ele estaria sem internet. Mas saudade dói, né?

Bom dia para o Márcio Cleito, o comunicador lá, Márcio Cleito, lá na Bahia. Ele é comunicador e cantor, viu? Márcio Cleito. Rádio Bahia.

0: Bom dia para o Gesso aqui no Barros Torrões, também a Silvânia Rodrigues e a Marta.
1: Vem cantar comigo essa música, hein?
0: Olha, eu falei que era depois da Elis Rukbel, né? Vamos ouvir essa, tá?

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Bom trabalho para vocês, tá certo? 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

0: Senhoras e senhoras, bom dia.
1: Rio Preto!
0: 11 horas e 25 minutinhos, vamos para as previsões do dia de hoje. E voltamos já já, galera. Já já a gente volta, viu? É só um bocadinho.
2: Signos. E a gente sempre inicia falando com você do signo de Áries. Previsões astrais do canal Encontre Aqui. Nascidos de 21 de março a 20 de abril. Elemento fogo, planeta regente, Marte.
3: Alon, eu vou fazer um curso gratuito de inteligência artificial com 4 aulas. Eu quero que você me ajude a decidir qual inteligência artificial.
2: Uma mudança de perspectiva poderá revelar caminhos que antes pareciam impossíveis. Você pode descobrir algo importante, receber uma informação inesperada ou finalmente compreender por que determinada situação não aconteceu como desejado. Em vez de olhar para trás com arrependimento, aproveite essa clareza para tomar decisões mais inteligentes. Sua coragem será fundamental, mas lembre-se de que nem toda batalha merece sua energia. Na vida pessoal, também uma atitude sincera poderá fortalecer uma amizade e aproximar pessoas que realmente torcem por você. Confie na sua capacidade de transformar dificuldades em oportunidades e não tenha medo de começar novamente. Às vezes, perder algo é justamente o que abre espaço para uma conquista muito maior. No trabalho, uma notícia ou uma conversa poderá despertar novas possibilidades profissionais. Demonstre seu talento, mantenha a organização e não deixe que a insegurança faça você recuar diante de uma boa oportunidade. No amor, para os casados, podem renovar a cumplicidade por meio de conversa carinhosa, deixando de lado cobranças desnecessárias. Para os solteiros, poderão se surpreender com alguém que desperta interesse pela sinceridade e pela atitude. Números da sorte 06, 17, 28, 35, 44 e 59. E a cor para você hoje é vermelho. Touro, nascido de 21 de abril a 20 de maio, elemento terra, planeta regente, Vênus. Nem sempre as melhores conquistas começam rapidamente e você poderá perceber que a paciência está preparando o terreno para algo importante. Situações que pareciam confusas começam a ganhar sentido, ajudando você a enxergar quem realmente merece sua confiança. Não permita que a ansiedade comprometa aquilo que vem construindo com tanto esforço. Sua capacidade de manter os pés no chão será uma grande vantagem, principalmente diante de decisões que exigem responsabilidade. Também é importante abrir espaço para novas ideias, pois nem tudo precisa continuar sendo feito da mesma maneira. Uma pequena mudança de atitude pode trazer resultados surpreendentes e desenvolver a tranquilidade que você tanto procura. No trabalho, continue investindo nos seus projetos, mesmo que os resultados ainda não sejam os esperados. Uma parceria, uma conversa ou uma ideia bem apresentada poderá ajudar você a avançar. No amor, para os casados, encontrarão boas oportunidades para fortalecer a confiança e resolver também pequenas diferenças com maturidade. Para os solteiros, poderão conhecer alguém interessante por meio de amigos ou de uma conversa despretensiosa. Números da sorte 04, 13, 25, 38, 47 e 56. E a cor para você hoje é verde. Gêmeos, previsões astrais do canal Encontre Aqui, nascido de 21 de maio a 20 de junho. Elemento ar, planeta regente, Mercúrio. Uma ideia aparentemente simples poderá despertar uma oportunidade que você ainda não havia considerado. Sua comunicação estará em destaque, favorecendo conversas, contatos e decisões que dependem de criatividade. Entretanto, procure não abraçar tantas possibilidades ao mesmo tempo, porque a dispersão pode fazer você perder a vista daquilo que realmente importa.

0: Escute mais, observe as atitudes e escolha com cuidado as informações que merece levar em consideração. Nem todo conselho combina com seus objetivos e você não precisa explicar seus planos para todo mundo. No campo pessoal, uma aproximação inesperada poderá trazer alegria e até recuperar uma conexão que parecia distante. Use sua inteligência para abrir portas, mas permita que o coração também participe das suas escolhas. No trabalho, uma conversa produtiva poderá render uma nova parceria ou apresentar uma alternativa interessante para melhorar seus resultados. Aproveite sua criatividade e transforme boas ideias em ações concretas. No amor, para os casados, poderão recuperar o entusiasmo com mais diálogo, carinho e momentos a dois. Para os solteiros, terão chances de se aproximar de alguém por meio de mensagens, amizades ou também um encontro inesperado. Números da sorte: 02, 16, 23, 34, 48 e 57. E a cor sugerida para você hoje é azul. Câncer, nascido de 21 de junho a 22 de julho. Elemento água, planeta regente, lua. Seu coração poderá perceber aquilo que a razão ainda está tentando compreender. A sensibilidade estará mais presente, ajudando você a reconhecer sentimentos, intenções e necessidades de muitas vezes passam despercebidos. Porém, procure não assumir responsabilidades emocionais que pertencem a outras pessoas. Ajudar é importante, mas preservar sua própria paz também é uma demonstração de amor. Um assunto antigo poderá finalmente encontrar espaço para ser resolvido, permitindo que você siga em frente com mais leveza. Não se culpe por decisões tomadas em momentos difíceis. Cada experiência trouxe algum aprendizado. Valorize também quem oferece apoio verdadeiro e lembre-se de que você também merece receber o mesmo carinho que costuma entregar aos outros. No trabalho, sua dedicação poderá ser colocada à prova diante de uma situação que exige paciência. Mantenha a serenidade, organize as tarefas e confie na experiência que você adquiriu ao longo do caminho. No amor, para os casados, poderão aprofundar a intimidade ao falar sobre sentimentos que estavam guardados. Para os solteiros, podem sentir uma conexão especial com alguém atencioso, mas vale conhecer melhor essa pessoa antes de criar grandes expectativas. Números na sorte: 08, 14, 27, 33, 46 e 52. E a cor para você hoje é branco.
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2: Todos os óculos disponíveis tinham um...
0: Leão, nascido de 23 de julho a 22 de agosto. Elemento fogo, planeta regente, sol. Chegou o momento de reconhecer o próprio valor sem precisar disputar atenção ou provar sua capacidade o tempo inteiro. Você tem qualidades que merecem ser valorizadas e suas atitudes poderão falar mais alto do que qualquer explicação. Uma oportunidade de destaque pode surgir quando você menos espera, especialmente se houver união e confiança, responsabilidade e generosidade. Evite, porém, tomar decisões apenas para impressionar alguém. O verdadeiro sucesso acontece quando suas conquistas também fazem sentido para você. Na vida pessoal, procure se aproximar de quem respeita seus sonhos e celebra suas vitórias, sem transformar tudo em competição. Sua presença poderá inspirar outras pessoas, mas não se esqueça de reservar um tempo para cuidar da sua própria felicidade. No trabalho, seu esforço poderá chamar a atenção de pessoas importantes. Apresente também suas ideias com segurança e mantenha a humildade e esteja preparado para aproveitar oportunidades de crescimento. No amor para os casados, poderão reacender a paixão com atitudes espontâneas e mais atenção às necessidades do parceiro. Para os solteiros, estarão mais confiantes para demonstrar interesse e poderão atrair alguém que admire sua personalidade. Números da sorte 01, 15, 26, 37, 43 e 58. E a cor para você hoje é amarelo. Virgem, previsões astrais do canal Encontre Aqui, nascido de 23 de agosto a 22 de setembro. Elemento Terra, planeta regente, Mercúrio. Você não precisa ter todas as respostas para dar o próximo passo. Às vezes, a necessidade de controlar cada detalhe acaba roubando a tranquilidade que deveria acompanhar suas conquistas. Este é um bom momento para reorganizar prioridades, abandonar preocupações desnecessárias e reconhecer que algumas situações precisam de tempo para amadurecer. Uma conversa poderá também ajudar você a enxergar um problema por outro ângulo, trazendo uma solução mais simples do que imaginava. Procure também valorizar suas pequenas vitórias, porque nem todo progresso acontece de maneira grandiosa. Na vida pessoal, permita-se viver momentos leves, sem transformar cada experiência em uma lista de obrigações.
3: Se é possível.
0: Você merece colher os frutos do seu esforço e desfrutar do caminho que está construindo. No trabalho, sua atenção aos detalhes será uma vantagem para corrigir falhas e melhorar resultados. Apenas evite assumir tarefas demais por acreditar que ninguém fará tão bem quanto você. No amor, para os casados, poderão encontrar mais harmonia ao diminuir as críticas e aumentar as demonstrações de carinho. Para os solteiros, podem descobrir afinidade com alguém que transmite segurança, tranquilidade e sinceridade. Números da sorte 05, 12, 24, 39, 45 e 53. E a cor sugerida para você hoje é rosa.
4: Já a gente volta com as previsões, as últimas, tá certo? Já a gente volta, galerinha. Agora vamos de música. 11 horas e 38 minutinhos.
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4: Vamos se apaixonar, vamos.
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4: Se apaixone por tudo que você achar que é melhor e bom pra você, viu? Valeu, Márcio Cleito! Márcio Cleito, que é comunicador e cantor, Rádio Bahia.

É não, é exercício físico. Quem disse que paixão emagrece? Se emagrecer seria bom, né? Boas ideias. Ei, meu jovem, que ideia não. Sou apaixonada por vocês.

0: Ei, galera! O que a flor é em casa, a flor é na rádio, a flor é em qualquer lugar. Levando o seu sorriso, o seu abraço, a sua palavra amiga em qualquer lugar que eu estiver, viu? Eu nunca mudo o clima, eu sou a mesma em qualquer lugar.
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0: Amo vocês tudinho, galera! Obrigada pelo carinho.
1: Por favor.
0: Obrigada pelos elogios. Agradecendo de coração a todos vocês, viu?
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0: Um beijo no coração de vocês, valeu.
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0: a galerinha ouvindo no quebra-dente.
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0: E ela diz aqui:
1: coração,
0: quando eu ligo a Rádio Progresso e não escuta a sua voz, o dia não fica com cores. Ai, quer dizer que eu sou uma pessoa que deixa o seu dia colorido, né? Obrigada, viu? Fico muito feliz. Valeu, princesa, um beijo. Se tem, Agatha, tem sim. Eu nunca deixo vocês sem vídeo, só quando eu não venho aqui pra Rádio Progresso. Galerinha do TikTok, Amanda, Agatha, Lavínia, Zeane, minhas princesas no TikTok, todos os meus amigos, né, meus seguidores, meus 5.170 amigos, seguidores e amigos meus através do TikTok. Obrigada pelo carinho de cada um de vocês por curtir e compartilhar, viu? E conversar comigo também através da telinha, tá bom? Obrigada pelo carinho. No fundo do meu coração mesmo, eu amo vocês, tá certo? Galerinha também do Instagram, do Facebook, obrigada pelos elogios, pelos comentários, também no WhatsApp, os grupos do WhatsApp também, aqui nos status da Flor Morena, obrigada.

Eu não sei, sabe, Agatha? É que eu gosto de sorrir. Não sei. Uma dádiva minha, né? Sei lá. Como é, baiano? É, baiano, isso mesmo. Sorrir faz bem, invita. Como é, menino? Fica mais jovem, não é? Baiano é o menino da live, lá da Bahia. É isso mesmo, essa florzinha aí, vermelha, eu adoro ela. Valeu, baiano, um beijão pra você. Aos meninos do reggae.

mas me criei em Alagoas. Aos 16 anos voltei para São Paulo. Fiquei indo e voltando para Sampra, para Alagoas. São Paulo, Alagoas. E agora estou por aqui. 4-7. Não, não tem isso não. 4-7 quer dizer 47 aninhos. Que a Flor Morena tem, né? Uma aparência de 30? Opa, obrigada. Valeu, galera. Galera regueira.

É isso, Baiano. Eu tenho três princesas. Tenho três filhas e um netinho e dois genros. É, não parece, né? Elas parecem ser minhas irmãs, diz.

0: Um abração também para o Marcelo aqui nos estados. Valeu, Marcelo. Obrigada pelo carinho.
1: 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Você estava mentindo.
0: Eita, mente não. Que a mentira tem perna curta.

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Um abração para nossa diretora Cidinho Torrões. Aí para os Torrões, família Rodrigues. Bom dia. Equipe Rádio Progresso.

É mesmo, é, Agatha? Não tem como não se apaixonar pela flor? Ah, tá bom. Eu deixo, viu? Mas menina...

É sempre um prazer conversar com vocês, viu? Através do bate-papo do TikTok, através do bate-papo do WhatsApp, bate-papo do Instagram, também do Messes. Um abração para Dona Rita, de Lagoinhas e família.

Mais uma para passar as últimas previsões. 11 horas e 50 minutinhos. Eita, assim a gente vai só dançando. Nessa quinta-feira de calorzão gostoso. Aí vocês vão lá no Shopping Bebidas, viu? Tomar uma gelada.

0: Bom dia pro Alex Locutor.
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0: Alex Júnior, Manoel Messias, Silvana Oliveira, Vanderlei Barbosa, Teresaldo Santos, minha sua esposa Tamires, Manoel Cavalcante, sua esposa Rose, Val Freitas.
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0: Werton Alves. Tchô, tchô.

0: Vamos aqui rapidinho, em cima da hora, para as últimas previsões. Já a gente volta para finalizar. Tá certo, galera?
1: Libra, previsões astrais do canal Encontre Aqui, nascido de 23 de setembro a 22 de outubro. Elemento ar, planeta regente, Vênus. Uma nova fase de equilíbrio começa quando você entende que agradar a todos não pode custar a sua própria felicidade. Você poderá sentir vontade de mudar algumas atitudes, rever acordos ou se afastar de situações que já não combinam com os seus valores. Faça isso com serenidade, sem precisar transformar diferenças em conflitos. Suas habilidades para dialogar será importante, mas também será necessário estabelecer limites claros. Uma oportunidade interessante pode aparecer por meio de uma parceria ou de alguém que reconhece suas qualidades. Na vida pessoal, procure dar menos importância a opiniões externas e mais atenção àquilo que traz paz ao seu coração. Quando você passa a escolher com consciência, os relacionamentos se tornam mais verdadeiros e as decisões ganham outro significado. No trabalho, o diálogo e a cooperação poderão facilitar a realização de uma tarefa importante. Mostre suas habilidades, negocie com equilíbrio e não tenha receio de apresentar uma proposta diferente. No amor, para os casados, poderão superar uma pequena distância emocional com compreensão e gesto de carinho. Para os solteiros, terão a oportunidade de se aproximar de alguém especial, desde que não escondam seus sentimentos por medo da rejeição. Números da sorte: 09, 18, 22, 36, 41 e 54. E a cor para você hoje é lilás.
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3: O que era para ser uma renda extra, na verdade, virou minha renda principal.
2: Mentira da poxa.
1: Escorpião, nascido de 23 de outubro a 21 de novembro, elemento água, planeta regente, Marte e Plutão. Algumas respostas aparecem justamente quando você deixa de insistir em controlar todos os acontecimentos. Você poderá perceber que uma situação precisa ser encerrada, transformada ou simplesmente encarada com mais maturidade. Não tenha medo de abandonar hábitos que já não contribuem para o seu crescimento. Sua força está na capacidade de se reconstruir, apresentar também e aprender com as experiências e seguir em frente sem carregar ressentimentos desnecessários. Uma informação ou uma conversa poderá mudar também sua maneira de enxergar alguém. Por isso, observe antes de tirar conclusões. No campo emocional, procure distinguir intuição de desconfiança. Nem todo silêncio esconde algo, assim como nem toda promessa merece crédito imediato. Dê espaço para que as atitudes revelem a verdade. No trabalho, um obstáculo poderá exigir uma estratégia diferente, mas sua persistência ajudará a encontrar alternativas. Evite disputas desnecessárias e concentre sua energia naquilo que realmente pode transformar seus resultados. No amor, para os casados, poderão aprofundar a confiança ao conversar abertamente sobre inseguranças e desejos. Para os solteiros, podem viver uma atração intensa, mas será importante observar se existe sinceridade além da química inicial. Números da sorte: 07, 19, 28, 32, 49 e 60. E a cor sugerida para você hoje é preto. Sagitário, nascido de 22 de novembro a 21 de dezembro. Elemento fogo, planeta regente, Júpiter. Novos horizontes começam a ganhar espaço na sua imaginação, despertando aquela vontade de fazer diferente e experimentar possibilidades que antes pareciam distantes. Você poderá sentir mais confiança para defender seus sonhos, buscando conhecimento ou iniciar um projeto que estava apenas no papel. Entretanto, entusiasmo sem planejamento pode levar você a assumir compromissos maiores do que consegue cumprir. Sonhe alto, mas dê passos consistentes. Uma conversa com alguém experiente também poderá oferecer uma perspectiva valiosa e ajudar a enxergar oportunidades onde antes existiam dúvidas. Na vida pessoal, procure equilibrar sua necessidade de liberdade com a responsabilidade afetiva. Você não precisa escolher entre crescer e manter vínculos verdadeiros. É possível construir os dois com honestidade e respeito. No trabalho, o momento favorece a apresentação de projetos, a busca por novos clientes e a avaliação de caminhos profissionais diferentes. Antes de investir, analise as condições e prepare uma estratégia. No amor, para os casados, poderão renovar a relação ao compartilhar planos, sair da rotina e redescobrir interesses em comum. Para os solteiros, podem conhecer alguém que desperte curiosidade e vontade de viver novas experiências. Números da sorte: 03, 17, 29, 35, 48 e 55. E a cor sugerida para você hoje é roxo. Capricórnio, previsões astrais do canal Encontre Aqui, nascido de 22 de dezembro a 20 de janeiro. Elemento Terra, planeta regente Saturno. Você tem demonstrado força ao enfrentar responsabilidades, mas precisa reconhecer que descansar também faz parte de uma vida bem construída. Nem sempre é necessário resolver tudo de uma vez, e algumas conquistas precisam de tempo para mostrar seu verdadeiro valor. O momento convida você a rever prioridades, cuidar melhor da sua energia e perceber quais compromissos realmente merecem sua dedicação. Uma decisão tomada com calma poderá evitar preocupações futuras e trazer mais segurança. Não diminua suas conquistas apenas porque ainda existem objetivos pela frente. Você já percorreu um caminho importante e tem experiência suficiente para continuar avançando. Permita-se receber ajuda, compartilhar preocupações e celebrar cada resultado alcançado, mesmo aqueles que parecem pequenos. No trabalho, a disciplina continuará sendo sua aliada, principalmente para concluir pendências e consolidar projetos. Uma atitude responsável poderá fortalecer sua credibilidade e abrir espaço para novas possibilidades. No amor, para os casados, poderão recuperar a proximidade ao dedicar mais tempo à relação, sem deixar que as obrigações ocupem todos os momentos. Para os solteiros, podem se interessar por alguém maduro, confiável e disposto a construir algo verdadeiro. Números da sorte: 10, 21, 30, 38, 44 e 57. E a cor para você hoje é cinza.
4: Tai Chi na cadeira. O movimento que homens preguiçosos acima de 45 anos realmente...
1: Aquário, nascido de 21 de janeiro a 18 de fevereiro. Elemento ar, planeta regente Saturno e Urano. Uma ideia diferente poderá ser o ponto de partida para uma mudança significativa. Sua mente estará voltada para novas possibilidades e você poderá sentir que chegou a hora de abandonar certas limitações e experimentar um caminho mais alinhado para os seus objetivos. Não tenha receio de pensar fora do comum, mas procure transformar inspiração em planejamento. Nem todas as pessoas compreenderão suas escolhas imediatamente. E isso não significa que você esteja no caminho errado. Escute opiniões construtivas, filtre os julgamentos e preserve sua autenticidade. Na vida pessoal, uma amizade poderá ganhar um novo significado, ou uma conversa poderá também aproximar você de alguém que compartilha interesses semelhantes. Esteja aberto a surpresas, sem tentar prever cada detalhe do que ainda está por vir. No trabalho, sua criatividade poderá contribuir para resolver um problema antigo ou melhorar uma atividade em equipe. Apresente suas ideias com clareza e demonstre que inovação também exige compromisso. No amor para os casados, poderão encontrar novas formas de fortalecer a amizade e a liberdade dentro da relação. Para os solteiros, podem reencontrar alguém ou iniciar uma conexão inesperada, mas vale perceber que se os sentimentos continuam fazendo sentido no presente. Números da sorte para você: 11, 16, 26, 34, 47, 58. E a cor sugerida para você hoje é laranja. Peixes, nascido de 19 de fevereiro a 20 de março, elemento água, planeta regente, Netuno. Você poderá perceber que a verdadeira renovação começa dentro de si, quando deixa de carregar culpas antigas e passa a olhar para o futuro com mais esperança. Sua sensibilidade será uma aliada para compreender as pessoas, mas não permita que as emoções alheias determinem suas escolhas. Nem tudo precisa ser resolvido imediatamente, e nem toda situação depende de você. Reserve um espaço para os seus sonhos, cuide da sua tranquilidade e valorize quem oferece presença verdadeira, não apenas palavras bonitas. Uma oportunidade também pode surgir de maneira discreta, exigindo que você confie mais nas suas próprias capacidades. Não ignore suas habilidades por acreditar que ainda não está preparado. Muitas vezes, o primeiro passo é justamente aquilo que faltava para descobrir a força que você tem. No trabalho, organize suas prioridades e evite assumir responsabilidades que ultrapassem seus limites. Uma ideia criativa poderá render bons resultados quando acompanhada de planejamento e dedicação. No amor para os casados, poderão fortalecer a união por meio da compreensão, do carinho e da conversa sincera. Para os solteiros, podem sentir uma conexão especial com alguém que desperta tranquilidade e interesse, permitindo que a relação se desenvolva naturalmente. Números da sorte para você: 08, 14, 23, 40, 46 e 52. E a cor sugerida para você hoje é azul. Chegamos mais um final deste horóscopo. Agradeço a todos que chegaram até aqui. Se você gostou, deixe seu like e compartilhe com seus amigos. Uma ótima quinta-feira a todos. Um grande beijo e até a próxima.
0: Valeu. Meu dia, 11 minutinhos. Ultrapassei um pouquinho. Mas tudo bem, né? Já agradecendo a todos pelo carinho de audiência, pelo carinho da sintonia. Desejando uma ótima tarde de quinta-feira a todos. Embora de almoço. Abençoado por Deus, por Nossa Senhora Imaculada da Conceição e Nossa Senhora de Aparecida, nossa padroeira. Que abençoe a todos nós. Abençoe nossas famílias e toda a família de Alagoas e do nosso Brasil e do nosso mundo também. Tá certo, galera? Bom, galera, um beijão pra vocês. Fiquem todos com Deus. Nossa Senhora Imaculada da Conceição e Nossa Senhora de Aparecida, nossa padroeira, que com ele nós vamos, e quem anda com Deus não se perde nos caminhos da vida. Valeu, galera! Um beijo no coração de vocês. Vocês vão ficar almoçando com música. Logo mais tem um programa Tarde é Nossa, das 13 às 16 horas, com ele, Val Freitas. Tchau, galera, um beijo. Um cheiro no coração. Obrigada pelo carinho da audiência, da sintonia. Obrigada por tudo. Um beijão da flor pra vocês. Até amanhã, se Deus quiser, a partir das 10 da manhã, com o programa Manhã Sucesso. Agora meu dia e 12 minutinhos, tá bom? Cheiro, fui, tchau, tchau. Não esqueça de levar o seu melhor sorriso, a sua bondade, sua palavra amiga e conforto pro coração das pessoas que precisam ouvir uma palavra para levantar o astral, tá bom? Um beijo no coração, tchau, tchau.

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1: 12 horas e 21 melhor. Minutos.
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1: 12:41.
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1: 12:42.
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3: Horas e 13 minutos.

0: 4, 13 horas e 23 minutos.
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1: 13 horas e 44 minutos.
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1: 13 horas e 44 minutos.
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5: Olha aí, legal. Já tô na área. Gente, agora 13 horé 47 minutinhos. Deixa eu mandar aqui um forte abraço e desejar uma ótima tarde aqui pro meu amigo Eduardo Pintor, aqui em Giraldo Ponciano. 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
1: Você mandou um alô pra quem gosta de alô.
2: É bom demais.
1: É igual o galeguinho das encomendas fala: só não gosta quem não recebe alô. É, vai.
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Vamos conferir lá.

0: Pega, Ferreira PC, olha aí, ó. E a tarde massa legal aqui na Rádio Progresso, em 94,9 MHz, em São José dos Torrões. Pega, pega. 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
1: E 52 minutos.
0: Olha a hora.
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1: Ah, 13 horas e 52 minutos.
0: Vamos de música. Cena.

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3: Quatorze horas e 2 minutos.
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3: Horas e 15 minutos.
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0: 14 horas e 21 minutos.
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É isso aí, hein? É isso aí. Vamos chegar agora e conferir aqui o nosso atendimento. Bora? Então vamos lá. Deixa eu mandar boa tarde também para o meu amigo DJ Ramon, aqui em Geraldo Ponciano, para agitar sua festa, para fazer a sua festa, a sua balada, tá? Muito mais agitada, muito mais musical, com o melhor das pancadas DJ, que só ele manja aí, DJ Ramon, viu? Aqui na cidade, viu? Boa tarde para ele. Boa tarde para o Carlos Sena também e todos os seus convidados. Marivaldo Vitor, o homem do Agreste News, 24 horas em cima da notícia. Boa tarde para o cantor Nestor Celestino, Hélio Barreto, né? Boa tarde para o Alex Gás também aqui em Geraldo Ponciano. Alex Gás, viu? 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Meu amigo aí, Anderson Detalhe, né? Um abração, Anderson Detalhe e Maísa, cantora. Braga Neto de Alagoas, boa tarde, meu irmão. Boa tarde para minha família, boa tarde para você que está aí ligadinho, curtindo a Progresso. Luciano Bike, lá na Manuel João Neto. Manuel Cavalcante, boa tarde, meu irmão. Um abraço para Flor Morena. MF Explode também, né? Todo mundo curtindo. Claudeci na Panificadora Flor do Campo. É isso aí. Todo o pessoal curtindo nossa programação, tá bom? Demais, hein? Então vamos conferir. Porque, ó. A gente vai trazer agora aqui o intervalo, viu?

0: e a gente volta já já. Sai daí não.
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1: 15 horas e 1 minuto.
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1: 15 horas e 1 minuto.
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1: FM. 15 horas e 2 minutos.

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1: 15 horas e 2 minutos.
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3: Horas e 15 minutos.
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0: 15 horas e 23 minutos.
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2: Tá legal, sucesso pra você, música linda. As músicas, as melhores músicas, você ouve aqui na Rádio Progresso FM 94,9 MHz todos os dias. Vamos dar uma passadinha aqui nos ouvintes? Bora! É o ouvinte em primeiro lugar, não é? Sempre o ouvinte, né? Os nossos colaboradores, contribuintes, apoiantes da Rádio Progresso FM. Muito bem. Ó, deixa eu mandar aqui um boa tarde. Desejar aí um bom horário de trabalho nessa tarde de sol quente, né? Manuel Cavalcante. Manuel Cavalcante e o Theo Pedreiro, né? Um abraço aí pra vocês. Manuel Cavalcante e Theo Pedreiro. Obrigado pelo carinho, pela audiência. Aqui em Geraldo Ponciano, ouvindo a Rádio Progresso FM, o Manuel Cavalcante, né? Que também é locutor, né?

É o Manuel Cavalcante. Gente boa esse menino, né? Obrigado pelo carinho, Manuel Cavalcante. Ouvindo a Progresso FM, nessa tarde maravilhosa, às 14 horas e 42 minutinhos. O Manuel Cavalcante mandou aqui uma mensagem de texto dizendo: olha, eu tô ouvindo a Rádio Progresso FM. Eu e o Pedreiro Theo Pedreiro. É. Um abraço, Theo. Valeu, meu irmão. Bom trabalho aí, viu? Quando se fala em pedreiro, não é só o pedreiro para

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Valeu, um abração, garotinhos. Obrigado pelo carinho da audiência. Desculpa a demora aí, viu, que eu só vi agora, hein? Tá. 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

0: 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É maravilha. Tá legal? 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Tem que agitar esse texto aí, que tá um pouquinho razoável.
1: Hélio Santos!
0: Olha aí, ó. Sandro Oliver e Hélio Santos.